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1: É o Silveira no piano.

0: Obrigado, Bruno Marrone, por aceitar o convite e cantar essa moda linda com a gente.
1: Alô, meninos, sucesso pra vocês.
0: Oh, WhatsApp.
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0: Eu acho que você tem que mandar aquela mensagem. Mas manda o que tá no seu coração.
1: Porque se fosse eu falaria.

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1: Gustavo Lima, chão de avião.
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1: Onda, pontualmente 5 horas. Bom dia!
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é Domingão. Uma nova semana. E o quê? Muitas surpresas. Sorria. Bom fim de semana. Bora sorrir e cantar. Bom dia. Domingão gostoso. Domingão, turma. E aí, tá tudo bem? Tá tudo certo? Estamos chegando para mais um Domingão caprichadão no seu rádio, dia 31, gente. Olha só, 31 de maio do ano 2026, colocando um ponto final no mês de maio também, né? Dia Mundial das Comunicações Sociais, dia da aeromoça, dia do aeroporto, dia do comissário de bordo. Ah, hoje também é o seu dia, você está aniversariando hoje. Parabéns pra você, tá? Saúde, paz, tudo de bom. Bora acordando o Brasil, vem, vem, mimosa. Estica o corpo, tá na hora. Bora tirar o povo da cama, gente, bora nessa. Acorda aí, o galinho do sítio, o rei do terreiro tá dando o ar da graça. Bora, estica o corpo, é domingão, gente, bora nessa. Bora acordar, bora tirar o povo da cama, passarinho que não deve nada pra ninguém já está batendo asas. Léo Canhoto e Robertinho, chumbo grosso pra gente começar bem o domingão, gente. Bom dia, alegria.

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1: É aqui comigo que você participa, pede sua moda, manda o seu alôzão.

0: Brisa Noturna, no Domingão Gostoso. Bom fim de semana.
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2: Alô?
1: Alô? Alô, bom dia.
0: Bom dia, bom dia, com muita alegria. Bora zapear pelo Brasil, alô?
3: Bom dia, meu amigo Fontenelle, tudo bem com você?
0: Tudo.
3: Aqui é o Timóteo do Boituva, padeiro.
0: Ô, Timóteo.
3: Manda um abração pra nós aí, tá
0: abraço
3: bom?
0: Abraço forte.
3: Um abraço, fica com Deus, meu querido.
0: Amém, bom domingão pra você aí, bom trabalho aí na padaria, alô?
4: Bom dia, Fontenelle.
0: Bom dia.
4: Marcão Careca, Pirapora.
0: Você tá bom?
4: Norte de Minas, manda um modão pra nós com Léo Canhoto, Robertinho, a Gaivota.
0: Legal.
4: E eu quero oferecer pra todos que estão na escuta, falou, meu amigo, um abraço.
0: Firme, fecha com nós, tem mais gente aqui, alô?
5: Olá, bom dia, Sérgio Cotinelli.
0: Bom dia.
5: Você tá falando, é Zacarias, da Fazenda Junto.
0: Ô, Zacarias,
5: boa. Eu gostaria que você passasse pra mim, a música do Menino da Canoa, não sei
0: legal.
5: Se é Barreirito, não sei se é...
0: Barreirito, isso mesmo.
5: Mas se puder, passa aí pra mim.
0: Deixa comigo, vou tocar pra você, tá? O áudio tá bem ruim aí, viu? Bastante barulho de fundo, mas deu pra entender. Léo Canhoto e Robertinho, a Gaivota, chegando aqui no Alô, Bom Dia. Gente, que domingão gostoso!

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2: 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E o domingo começa como? Começa desse modelo.
3: Alô, bom dia! É.

seu rádio. A gente vai abraçando você no 0800-558-0057. O Antônio está em São Sebastião da Bela Vista, né, Tony? Tá tudo bem por aí, meninão? Chique, bacanizado. Tamo juntos, viu? O meu amigo Wellington Vieira está com nós também, né, meninão? Está em Mineiros, né? Goiás, acompanhando o Fontenelle, sempre na audiência do programão gostoso. O Edson está em Extrema, Minas Gerais. O Matheus em Poços de Caldas. Meu amigo Claudemir Pereira está em Taguatinga. Tá no Tocantins. É, Osa Maria Buritizeiro. Meu amigo Éder José em Califórnia também tá por cá. Jorgão Chocolate, firma com nós. O Pacheco em Itapecerica da Serra. Meu amigo Edilson tá em Brasília. Robson está em Santa Fé do Sul com a Marilene, sua esposa, acompanhando o Fontenelle. O Edinho Oliveira em Santa Rita do Arara, é isso mesmo? Santa Rita, Santa Rita do Araguaia, Goiás. Rapaz do céu, chegou pela metade aqui o trem. A Silvana está com nós também em São José do Rio Preto, aquele abraço. Alô, Chico Mineiro, São Sebastião, tá todo mundo aqui. Vandésio tá em Buritizeiro neste domingão. O Brasil vai acordando ao som do alô, bom dia, bom domingo, turma! Alô.

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2: Onda 5:20, olha a hora, 5:20, bom dia.
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muita música e alegria no começo do seu dia. Bora acordar, gente, bora despertar. É domingão gostoso. Bom dia, bom dia, bom dia, bom fim de semana. O programão sertanejão número 1 do Brasil. Domingão começa como? Hein? Começa assim, gente. Dançante pra você balançar, pra você acordar. Já sair dançando pra fazer aquele cafezão gostoso. Vem comigo, tá chegando ele, Ronildo Rocha. Despedida, não é café com leite o nome dessa moda.

0: Chitãozinho e Chororó, 1995, feito eu, bonita moda, hein, gente? Bom domingo.
1: Você pediu, você participou. 0800-558-0057.
2: Alô?
3: Alô?
1: Alô? Alô, bom dia.
0: Ah, é muita música e alegria no começão do seu dia, bora nessa, bora falar com os ouvintes, alô.
4: Fala, Fontanelli, bom dia, alô, bom dia, o Júlio Parapuã.
0: Ô, Jura.
4: Tá acomodo pra nós aí.
0: Agora.
4: Beleza, fala comigo aí.
0: Aí sim.
4: Dá mais essa cara, tamo por cá.
0: Tamo aí, ó.
4: Tô caindo na sala da bota aí.
0: Ô, Rio Negro, só
4: beleza. Demais. Boa. Fala comigo, alô, bom dia.
0: Obrigado, meninão, bora tomar cafezão, acordar, alô, bom dia.
5: Alô, bom dia, bom dia, Sérgio.
0: Bom dia, menino.
5: Toca aí pra nós.
0: Ah.
5: Vida Cigana.
0: Aí sim.
5: E manda aí pra todo mundo que tá ouvindo.
0: Agora.
5: É Anderson de Oswaldo Cruz.
0: Ô Anderson Bisoli, Oswaldo Cruz, sempre ligado com nós. Alô, bom dia.
6: Bom dia, Caboclão.
0: Bom dia.
6: Tamo aqui no pega, não pro Rio da Pescada.
0: Ô, nego, velho, tava sumido, hein?
6: Manda uma moda aqui pra nós, Adilson Mário aqui.
0: Ô, Adilson Mário.
6: Mário Patrício.
0: Não,
6: lá dá uma pescada no Rio.
0: Ah, vocês vão olhar a minhoca na água aí, não vai pegar nada, hein? Vocês são conversadores.

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1: Ah, você participa comigo neste domingão. Bom dia pra você. Obrigado pela carona, amigo caminhoneiro. Volante grande, tá na audiência, tá com nós.
2: Alô Bom Dia. Ah, meu amor.

dupraço, hein? João Pedro e Cristiano, Vida Cigana, que dupraço, hein, rapaz? Cá pra nós, hein? Anos 90, 2000, eita, melhor época da música sertaneja, né? Época de ouro da nossa boa música, viu? Ah, que gostoso. 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
1: Onda 5:38. 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

É muita música e alegria no começão do seu dia, gente. Olha, vem comigo, viu? Eu tô com você, quero você aqui neste domingão bem gostoso. Ah, o nosso programa tá uma delícia nesse fim de semana. Agora tem de Paulo e Paulino, Sonhei com Você. Obrigado pela audiência. Alô, caminhoneiro, você do volante grande, tá acompanhando o Fontenelle, tá nas estradas, bom dia.

0: edição Conserva a História.
1: Alô, bom dia. Alô,
2: bom dia. Bom dia, flor do dia. Bora acordar. Ô, domingão gostoso, gente.

0: sem bateria e sem carregador.
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2: Alô?
3: Alô?
1: Alô? Alô, bom dia.
0: Bora zapeando pelo Brasil, bora falando com a cabocrada que vai despertando com nós. Alô, alô, bom dia.
4: Nossa, bom dia, bom dia a todos os ouvintes.
0: Bom dia.
4: Brasil todo,
0: aí sim, hein?
4: Planeta Terra.
0: Legal.
4: Um abraço pra todos vocês aí.
0: Obrigado, minha amigona, Deus te abençoe, bom domingão pra você. Quem vai estar aqui? Alô, bom dia.
5: Bom dia, Fontinelli.
0: Bom dia.
5: É a Cristiane Moraes do bairro Coloninha, Gaspar.
0: Alô, Gaspar, alô, Cris, bom dia, bom domingo.
6: Bom dia, meu amigo Fontinelli, vambora.
0: Oi, irmão.
6: Vamos mexer o doce, é o leitinho das memórias.
0: Alô, bora mexer o doce que o domingão começou. Zezé de Camargo e Luciano, cara ou coroa, 1992, sucesso da música sertaneja.
7: Alô.

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1: Olha, eles estão chegando. Você já manda pra mim o WhatsApp com o dia e o horário que você tá ouvindo essa moda. Eu te mando o link pra você fazer o cadastro, tá? Olha, um domingão abençoado, gente. Tudo de bom aí pra você, viu?
2: Bom

0: Esse modelo com Antônio e Vitor Hugo aqui no Alô Bom Dia, o sertanejão caprichadão número 1 do Brasil. 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
14: Onda, faltando um para as seis. 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

0: Estamos no ar em todo lugar, juntos em mais uma hora neste domingão gostoso, gente. Ó, obrigado pela carona, obrigado pela audiência. O programa Sertanejão número 1 do Brasil, Paula Fernandes. Fogo e água. Bom dia pra você, bom domingo.
1: Alô, bom dia.

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0: Marcelo Aguiar, Solidão por Perto. Que moda, hein? Ah, modão caprichado, Brasil.
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2: Alô?
3: Alô?
1: Alô? Alô, bom dia.
0: Zapeando pelo Brasil com você neste domingão, falando com os ouvintes que vão despertando cedinho. Alô?
4: Ô, meu irmãozão.
0: Oi, irmão.
4: Fontenelle, aqui é Marcelo, Pirapora, Minas Gerais.
0: Ô, Marcelão.
4: Solta o modão aí pra nós aí.
0: Agora, nego velho.
4: Mato Grosso e Matias.
0: Alô, caprichada, hein?
4: Um abraço.
0: Abraço forte pra dar sorte, domingão abençoado pra você, viu, Marcelão, e pra toda a família. Alô?
5: Bom dia, acabou.
0: Opa.
5: Muitas coisas, tudo na paz, né? Graças a Deus, toca pra nós aí.
0: Legal.
5: Tratorzinho verde.
0: Boa.
5: Bom dia.
0: Bom dia, Antony Gabriel, Tratorzinho Verde, esse é o Vandésio. Alô?
6: Alô, Serginho Fontenelle, toca aí pra mim um modão de Jean e Giovanni, meu último amor.
0: Ô, moda.
6: Especialmente pra você e pra todo mundo que for ouvindo do seu programa, beleza?
0: Valeu, meninão, obrigado. O pessoal vai se ligando com nós, Mato Grosso e Matias. 24 horas de amor, é pra gente começar o domingão gostoso desse modelo.
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Último Amor, aqui no Alô, bom dia, o programão caprichadão sertanejão número 1 do seu rádio, no domingão mais gostoso, né, gente? Olha, deixa eu falar pra você que durante toda a minha história no rádio, já são mais de 30 anos, viu, gente? Trabalhando com música sertaneja de verdade, a genuína, a autêntica. 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Você pode pagar no cartão, pode pagar no Pix, no ato da compra, eu te dou um brindezão caprichadão, tá bom? Pra você, ouvinte de todo o Brasil, bom domingão, caboclada! Olá.

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2: 6:20 na onda. Olha a hora, 6:20. Bom dia.
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eu tô com você e quero você comigo neste domingão gostoso. Vai participando, tá? Vai mandando pra cá tua mensagem. Tem muita moda boa aqui no nosso domingão. O programa sertanejo número 1 do Brasil. Ronaldo Viola e João Carvalho. Cópia da chave. Bom dia pra você, gente. Bom fim de semana.

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1: Eu estou do seu lado neste domingão gostoso, semana apenas começando, né, gente? Ah, hoje é o primeiro dia da semana, muito gostoso, viu? Vamos nessa. Bom dia.

0: Roberta Miranda, Mistério. Bom dia.
1: Você pediu, você participou. 0800-558-0057.
2: Alô?
1: Alô? Alô? Bom dia.
0: Bom dia, flor do dia. Bora falar com a cabocrada que vai despertando. O pessoal vai acordando e a gente vai falando. Alô?
3: Alô, alô, bom dia, Fontenelle.
0: Bom dia.
3: Aqui quem fala é o João Pereira de Caldeirão Grande, Bahia.
0: Ô, João.
3: Toca uma moda pra gente aí do Amado Batista.
0: Agora.
3: E Folha Seca, boa. Fazendo um favor.
0: Essa é bonita, vou caprichar pra você, viu? Alô, bom dia.
4: Alô, bom dia, Fontenelle. Eu sou Aparecida Rodrigues do Santo.
0: Ô, Aparecida.
4: Sou aqui do assentamento Mateira, Paraíso das Águas, Mato Grosso do
0: que
4: Sul.
0: Que legal.
4: Gosto muito da sua programação.
0: Obrigado.
4: Tá com uma música aí pra nós, bem boa.
0: Agora.
4: Eu tô todos domingos, eu tô no pé do rádio pra escutar seu programa.
0: Que legal, um carinho grande pra você, tá, minha amiga? Obrigado, tem mais gente por aqui. Alô, alô, bom dia.
5: Alô, Sérgio Fontenelle.
0: Opa.
5: João Barbeiro.
0: Ô, João.
5: Manda um alô pra nós aqui.
0: Agora.
5: Saudade da minha terra.
0: Eita, moda.
5: Alô, meu amigo, de Vaz da Palma.
0: Amém.
5: Obrigado, hein?
0: Alô, João Barbeiro, tá com nós em Várzea da Palma, acompanhando o Fontenelle neste domingão. Amado Batista, com a Simone e a Simária, hein? Folha Seca, é bonita? É música popular brasileira. Toca onde? Toca aqui, ó.
6: Alô, bom dia.

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1: É o WhatsApp que você liga pra participar comigo, pedir a tua moda, mandar teu alôzão pra quem você quiser.
2: Alô.

0: Saudade de minha terra, com eles, Belmonte Amaraí, aqui no Alô, Bom Dia, o sertanejão caprichadão número um do seu rádio. E saudade, né? Saudade você tem, né? Do tempo que você tava ali, ó, positivo e operante com a patroa, com a namorada, com aquele rolinho. Hoje tá difícil, né? A gente entende, cansaço, corre, corre, fadiga, tudo isso, gente, causa, né? A desestimulação, né? Da ereção, né? Ejaculação rápida, todo esse estresse do dia a dia causa isso, viu? 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
3: Onda 6:43. Olha a hora, 6:43.
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Olha, vem comigo, porque o nosso programa tá super gostoso neste domingão, viu? Já estamos se aproximando aí do finalzinho do programa, mas ainda tem moda boa pra você. Aumente o volume do rádio. O programa sertanejo número 1 do Brasil, Zé Dávila e Fabiano. Brigas.

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1: Bom dia, flor do dia. Bora acordando e despertando. Domingão gostoso.

0: Esse é o Tássio, de volta pra casa, aqui no Alô Bom Dia. Bom domingão pra todo mundo.
1: Você pediu, você participou. 0800-558-0057.
2: Alô?
1: Alô? Alô, bom dia.
0: Bom dia, com muita alegria pra você que vai acordando e despertando. Tem gente na linha, alô?
3: Bom dia, amigo Fontenelle.
0: Bom dia.
3: Doutora Valina, de Costa Rica, Mato Grosso do Sul.
0: Doutora Valina.
3: Com o João Sereste, cantador.
0: Ah.
3: Alto Posto 3.
0: É bonita.
3: Tem um bom trabalho.
0: Obrigado.
3: Deus abençoe seu dia.
0: Amém, um domingão abençoado pra todo o pessoal de Costa Rica, Mato Grosso do Sul.
4: Bom dia, Fontenelle.
0: Bom dia.
4: Toca a música pra mim.
0: Agora.
4: É Teixeirinha, Querência Amada.
0: Essa é bonita.
4: Que é Rosa Pereibuna.
0: Ô, Rosinha.
4: Beijo pra todos que estão ouvindo.
0: Obrigado, meu bem. Alô?
5: Foi lá. Bom dia, Fontenelle.
0: Bom dia.
5: Manda um modão pra nós aí na cerejeira.
0: Agora sim, né?
5: Tá eu e o Marretão aqui, amigo meu, bate firme.
0: Opa.
5: É, o bicho é da pesada, é o Marretão falar.
0: Marretão?
5: Um bom dia.
0: Bom dia, nego, velho. Bom domingão pra vocês aí, ó, tá chegando eles. João Seresta e cantador, Alto Posto 13. A moda é boa, é caprichada, é do Alô, bom dia.

0: tradição.
1: Bom dia pra você, um domingão abençoado, viu? Vamos juntos aqui no rádio.
2: Alô, bom dia.

0: ele também.
1: Querência amada é o Teixeirinha para colocar um ponto final na edição gostosona deste domingão aqui do Alô Bom Dia. Música, alegria, bate-papo. Amanhã tem muito mais na segunda-feira especial. Gente, tudo de bom. Aproveite bem o seu domingo ao lado das pessoas que você tanto ama e gosta. Amanhã nós estamos de volta. Quem chegar primeiro, espera.

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2: Eu acho que você tem que mandar aquela mensagem. Mas manda o que tá no seu coração.
3: Porque se fosse eu falaria.

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1: Partido alto. Uma música que fizemos em 1989.

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2: Dessa.
0: Fala aí, Thiago.
2: Mais uma vez eu tô precisando trocar aquela ideia, meu velho.
0: Desabafa, meu parceiro.
2: Mas eu vou deixar pra galera.

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0: Eu acho que você tem que mandar aquela mensagem. 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
2: Ei, boa noite. 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A boca é sua, curte sua farra. 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
0: Não, apaga, apaga, apaga.

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